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0: Milton Nascimento. Para Lennon e McCartney. Río de Janeiro, Brasil, 1970.
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